0: completamente afastado de Deus, sabe?
1: Eu preciso do Senhor.
2: Com som de evangelho no carro?
0: Você é louco, não vai me voltar, mano. Fui na porta da igreja e pedi 10 reais pra ele, cara. Quando cheguei na porta da igreja, ele tava louvando, eu parei, não posso, cara.
2: O que você sente quando você ouve as minhas músicas?
3: Deus.